0: Je l'ai eu. Muito barulho pra Thalita, meu! Só, Damião! Vai! Thalita, estão dizendo por aí que a gente é uma dupla, verdade?
1: Mas a

0: 9 horas e 23 minutos.
1: Fazer uma perguntinha pra vocês aqui agora. Eu quero que vocês me respondam com muita sinceridade. Tem alguém apaixonado aqui hoje? Porque se tiver gente apaixonada aqui hoje, pode preparar o coraçãozinho, que a gente veio pra judiar. Já começa.

horas e 37 minutos.

9 horas e 50 minutos.

0: Muito obrigado pelo carinho, o convite.
1: Cara, você, cara.
0: Obrigado.
1: Obrigado, viu? Obrigado, coração.
2: Dez horas e 45 minutos.

0: Queria ver com a galera. Gera, vamos ver a galera, quer ver? Pra ver se vocês estão afinadinhos, só o refrão sem a banda aqui, só vocês.
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2: Agora!
1: Este é o grande motivo que... 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

11 horas e 15 minutos.

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0: Coisa linda!
1: Zero hora e 10 minutos.

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0: Muito obrigado.
1: Chega pra cá, Jorge Matheus.
0: Chega aí, rapaziada.
1: Opa, na Sorocaba. Como é que vocês estão?
2: E aí, meu irmão?
1: Vai ficar olhando, vai levar essa joia pra sua casa. Olha, você tá ouvindo um sim de quem disse não pra tantos caras. Jorge Matheus.

0: Jorge Matheus.
1: Valeu, compadre. Valeu, compadre.
2: Valeu,
1: compadre. Valeu,
2: meu irmão.
0: Obrigado, Fernandinho.
3: 0 hora e 57 minutos.
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0: 1:39.
1: Olha mais sucesso aí! Aô, potência! Aí o cowboy chora, hein? Vem comigo, sim.

0: 2:21.
1: Respeito, brega! Conde do forró.

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Chachanes Bar. O maior bar do Brasil. Vem. Cadê o Cristiano Sebastião?

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0: conversar.
1: Quantas vezes já conversamos e não deu em nada?
0: Isso é normal entre casal.
1: Não adianta. Estou indo embora.

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0: aleluia, né, mano?
1: Você tá doido?
2: A verdade é que eu sou pagodeiro e tu não é.

0: 4 horas e 51 minutos.
1: DJ Júnior Bolacha, o Moral de Santa Cruz.

0: Júnior Bolacha, o Moral de Santa Cruz.
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Olha o Gasparzinho, negona. Na lampada da maldade, hein, neguinho? Alô, Ricardo.

0: 8:22.
1: Eu acho que você tem que mandar aquela mensagem. Mas manda o que tá no seu coração.
2: Porque se fosse eu falaria mais ou menos assim.
3: Ei, boa noite. Antes de te bloquear, eu só vim te dizer que a partir de hoje pode tocar o terror, fazer o que quiser fazer. A boca é sua, curte sua farra, sinto mais nada.
1: Não, apaga.
3: Oi, boa noite.

Cairo Costa, pra você se apaixonar.

que estais no céu, santificado seja o vosso nome. Venha a nós o vosso reino. Seja feita a vossa vontade, assim na terra como no céu. O pão nosso de cada dia nos dai hoje. E perdoai-nos nossas ofensas, assim como nós perdoamos a quem nos tem ofendido. Não nos deixeis cair em tentação, mas livrai-nos do mal.

0: cheia de graça. O Senhor é convosco. Bendita sois vós entre as mulheres, e bendito é o fruto do vosso ventre, Jesus. Santa Maria, Mãe de Deus, rogai por nós, pecadores, agora e na hora de nossa morte. Amém.
1: O anjo do Senhor anunciou a Maria, e ela concebeu do Espírito Santo. Ave Maria, cheia de graça, o Senhor é convosco. Bendita sois vós entre as mulheres, e bendito é o fruto do vosso ventre, Jesus. Santa Maria, Mãe de Deus, rogai por nós, pecadores, agora e na hora da nossa morte. Amém. Eis aqui a escrava do Senhor. Faça-se em mim segundo a vossa palavra. Ave Maria, cheia de graça, o Senhor é convosco. Bendita sois vós entre as mulheres, e bendito é o fruto do vosso ventre, Jesus. Santa Maria, Mãe de Deus, rogai por nós, pecadores, agora e na hora da nossa morte. Amém. E o Verbo se fez carne e habitou entre nós. Ave Maria, cheia de graça, o Senhor é convosco. Bendita sois vós entre as mulheres, e bendito é o fruto do vosso ventre, Jesus. Santa Maria, Mãe de Deus, rogai por nós, pecadores, agora e na hora da nossa morte. Amém. Rogai por nós, Santa Mãe de Deus, para que sejamos dignos das promessas de Cristo. Oremos. Derramai, ó Deus, a vossa graça em nossos corações, para que, conhecendo pela mensagem do anjo a encarnação do vosso Filho, cheguemos, por sua paixão e cruz, à glória da ressurreição. Por Cristo nosso Senhor. Amém. Glória ao Pai, ao Filho e ao Espírito Santo, como era no princípio, agora e sempre. Amém.
2: Irmãos e irmãs em Cristo, hoje nos reunimos em espírito de oração, com corações abertos e almas rendidas à vontade de Deus. Neste momento sagrado, clamamos pelo auxílio divino do glorioso Arcanjo Rafael, aquele a quem o Altíssimo confiou o dom da cura, do alívio e da restauração. Com toda a nossa fé, elevemos nosso espírito a Deus, para que esta oração se torne um rio de bênçãos, derramando-se sobre cada um de nós. Feche seus olhos, inspire profundamente e sinta a presença de Deus neste lugar. Agora, oremos. Ó Arcanjo Rafael, mensageiro da cura e portador da luz divina, tu que foste enviado ao servo Tobias, guiando seus passos e restaurando a visão de seu pai, hoje clamamos por tua presença em nossas vidas. Vem, glorioso Rafael, desce dos céus com tuas asas resplandecentes. Traga contigo os bálsamos celestiais. Passeia entre nós e toca com tua luz aqueles que sofrem, os que estão enfermos no corpo, aqueles cujas almas estão carregadas de dor, os que perderam a esperança, os que clamam por um milagre. Vem, Santo Arcanjo, envolve-nos com a tua proteção, purifica-nos com a tua graça, que a luz da cura divina se derrame sobre nós agora. Ó poderoso Rafael, médico celestial, anjo da saúde, nós te pedimos neste instante, toca com tua mão divina aqueles que sofrem no corpo, visita os leitos de hospital, caminha pelos corredores onde há dor, desce até as casas onde a enfermidade assola, e onde houver choro, traz consolo e cura. Senhor, por intermédio de Rafael, Restaura aqueles que lutam contra doenças. Que os órgãos inflamados sejam aliviados. Que os ossos quebrados sejam restaurados. Que os pulmões enfermos sejam revigorados. Que os corações fracos sejam fortalecidos. Que os olhos cansados vejam novamente. Que os corpos fragilizados pelo tempo sejam sustentados pela tua graça. Ó Rafael, remove os males, as dores, as febres e os tormentos. Que as mãos médicas sejam guiadas pela sabedoria divina. Que os medicamentos sejam instrumentos do Senhor. E que cada enfermo sinta agora a presença viva da cura. Ó Santo Rafael, tu que és a cura para as feridas invisíveis, para os corações despedaçados, para as mentes atormentadas, clamamos por tua intercessão. Ó anjo da misericórdia, toca aqueles que carregam angústias profundas, os que sofrem de ansiedade, os que enfrentam depressão, os que são atormentados por pensamentos de desespero. Toca, ó Rafael, os que se sentem perdidos e sem direção, os que carregam culpas pesadas, os que foram feridos por palavras cruéis, os que perderam a esperança no amanhã. Ó Divino Arcanjo, restaura a paz interior, quebra as correntes da tristeza, desfaz os laços da aflição, e traz ao coração do teu povo a doce certeza de que Deus não os abandonou. Ó glorioso Rafael, tu que uniste Tobias e Sara sob a bênção de Deus, nós te suplicamos, traz cura e harmonia aos lares, que as famílias que vivem em discórdia encontrem reconciliação, que os casamentos abalados sejam restaurados no amor, que as palavras ásperas sejam substituídas por perdão, que os filhos encontrem refúgio nos braços de seus pais, que os pais sejam fortalecidos para guiar seus filhos no caminho da verdade. Ó anjo do Senhor, cura as feridas do passado, restaura os laços quebrados, e faz com que cada lar seja um refúgio de paz. Arcanjo Rafael, hoje entregamos a Ti nossos corpos, nossas almas e nossas famílias. Que Tua luz nos envolva dia e noite. Que Teu olhar nos guie em cada jornada. Que Tua presença seja um escudo contra todo o mal. E ao final desta oração, elevamos ao Pai Celestial nosso cântico de gratidão. Bendito seja o Senhor dos Exércitos. Bendito seja aquele que cura todas as feridas. Bendito seja Deus, que nos enviou Rafael, o anjo da cura. Louvado seja o teu nome, Senhor, agora e para sempre. Amém.
3: Em nome do Pai, do Filho e do Espírito Santo. Amém. Maria, passa na frente e vai abrindo estradas e caminhos, abrindo portas e portões, abrindo casas e corações. A mãe indo na frente, os filhos estão protegidos e seguem seus passos. Ela leva todos os filhos sob sua proteção. Maria, passa na frente e resolve tudo aquilo que somos incapazes de resolver. Mãe, cuida de tudo que não está ao nosso alcance. Tu tens poder para isso. Vai, mãe, vai acalmando, serenando e amansando corações. Vai acabando com o ódio, os rancores, as mágoas e as maldições. Vai terminando com as dificuldades, tristezas e tentações. vai tirando teus filhos das perdições. Maria, passa na frente e cuida de todos os detalhes. Cuida, ajuda e proteja todos os teus filhos. Maria, tu és a mãe e também a porteira. Vai abrindo o coração das pessoas e as portas pelo caminho. Maria, eu te peço, passa na frente. Vai conduzindo, ajudando e curando os filhos que necessitam de ti. Ninguém pode dizer que foi decepcionado por ti, depois de ter te chamado ou invocado. Só tu, com o poder de teu filho, podes resolver as coisas difíceis e impossíveis. Amém. Vamos agora pedir por todas as coisas que estão difíceis na nossa vida. Vamos pedir pela nossa saúde, nossas famílias, por aqueles que estão doentes e precisam muito de ajuda. Vamos pedir pela segurança no nosso trabalho, para que todos consigam um bom emprego e seguro. E para aqueles que estão procurando emprego, vamos pedir para que logo encontrem algo que os faça felizes. Vamos pedir também para que nosso dinheiro seja suficiente. Que nunca falte o necessário para nós vivermos com dignidade. E que consigamos resolver os problemas financeiros sem prejudicar a nossa paz. Vamos pedir por cada membro da nossa família, pelos desafios que enfrentam e pelo amor que nos une. Que possamos encontrar paz e harmonia em casa. Vamos pedir também por mais fé, que ela fique mais forte a cada dia. E para aquilo que parece impossível, vamos pedir a ajuda divina. Que Nossa Senhora nos ajude nesses momentos difíceis. Por fim, vamos pedir pela paz. A paz em nossos pensamentos, a paz em nossos corações, paz em casa e em toda a comunidade. Que a paz esteja sempre presente na nossa vida.

0: Maria, passa na frente da minha vida. Passa na frente da minha saúde. Passa na frente do meu trabalho, das minhas finanças. Virgem Maria, passa na frente da minha família. Passa na frente da minha fé. Ó Maria, passa na frente do meu impossível. Maria, minha mãe, passa na frente de tudo que tira a nossa paz. Amém. Ave Maria, cheia de graça, o Senhor é convosco. Bendita sois vós entre as mulheres, e bendito é o fruto do vosso ventre, Jesus. Santa Maria, Mãe de Deus, rogai por nós, pecadores, agora e na hora de nossa morte. Amém.
1: Amém. Amém.

Salve, Rainha. Salve, Rainha. Mãe de misericórdia, vida, doçura e esperança nossa, salve. A vós bradamos os degredados filhos de Eva. A vós suspiramos, gemendo e chorando neste vale de lágrimas. Eia, pois, advogada nossa, esses vossos olhos misericordiosos a nós volvei. E depois deste desterro, mostrai-nos Jesus, bendito fruto do vosso ventre. Ó clemente, ó piedosa, ó doce e sempre Virgem Maria, rogai por nós, Santa Mãe de Deus, para que sejamos dignos das promessas de Cristo. Amém.

caricia.

Essa é mais um sucesso de Greg Silva. É mais uma pedrada nossa. Tem que respeitar pra galera das cavalgadas. É mais ou menos assim, ó. E grita, hey! Hey, hey, hey, hey. Pra cima, pra cima, pra cima, pra cima, pra estar aqui em São Paulo.

0: só faz barulho, Barreto! Muito obrigado.
1: Seis horas e 55 minutos.
0: Respeita o nosso fim, bebê!

0: gostou, faz barulho, bebê. Vai, boiadeiro! Vai na castela, o que que
1: parece que eu já quero sentar aqui num bar em Goiânia, mesmo já.

7 horas e 7 minutos.

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0: baby.
1: Vai no peito, vai na mente, vai no bolso.
0: Eu não sei qual é pior dessas três.
1: Vai no peito, vai na mente, vai no bolso.
0: Menos é mais em Pablo e Belém.
1: Menos é mais.
2: Produzão, que honra demais poder estar aqui, viu?
0: Você tá doido.
2: Obrigado, gente. Obrigado. Obrigado.

0: Eu bebo cerveja.
1: Bom também.
2: Sete horas e 31 minutos.

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0: fechado ainda a palavra de Deus, porque a palavra de Deus deve me mudar a cada dia, instante. A Eucaristia deve transformar a minha vida, as minhas ações, as minhas atitudes. E se eu faço ao contrário disso, eu não estou escutando e guardando a palavra de Deus no coração. E eu torno a falar, nós somos mentirosos quando a palavra de Deus não me transforma. Quando eu não deixo ser impelido e incomodado pela palavra de Deus e pela Eucaristia. Olha o que nós cantamos no Salmo. O Senhor é bondoso, compassivo e carinhoso. É essa altura, meus irmãos, que nós devemos ser. Ser bondoso como Jesus. Ser compassivo como Jesus. E ser carinhoso como Jesus. Não ser rudes. Não ser arrogantes. Não ser soberbos. Porque isso não nos leva ao céu. Isso não nos leva à felicidade perfeita que é lá com o nosso Senhor Jesus Cristo. Todo mundo quer ir para o céu, não quer? Todo mundo quer ir para o céu. Mas por que nós não fazemos as coisas do céu? Por que nós não praticamos as coisas do céu? Se nós continuarmos na mesma vida, com as mesmas ações, com as mesmas atitudes, eu não revelo que eu quero ir para o céu, mas eu quero ir para o outro lugar. Eu quero ir para outro espaço. Meus irmãos, é hora de revisionar a vida. É hora de rever as nossas atitudes. Falta apenas, nós somos no 24º domingo, falta apenas 10 domingos para nós encerrarmos o ano litúrgico. Falta apenas uns 14 domingos para nós encerrarmos o ano. Você já fez uma revisão de sua vida? Eu perdoei o bastante esse ano. Eu amei o bastante esse ano. Eu escutei o bastante esse ano. Eu acolhi o bastante esse ano. Porque não vai adiantar nada eu chegar no Natal, continuar a mesma pessoa do que lá dia 1º de janeiro. Se você não mudou nada, se você não transformou sua vida, você vai ser o que no Natal? Você vai comemorar o que no Natal? Se você continuar a mesma fé. Tem gente que é igual a síndrome de Gabriela. Eu nasci assim, eu cresci assim, eu vou morrer assim. E não é assim. Quem tem a síndrome de Gabriela e morrer com a síndrome de Gabriela, não vai para o céu. Porque ir para o céu é para os fortes, é para os valentes, é para quem transforma a vida pela palavra de Deus. Tem muita Gabriela aí. Tem muita Gabriela aí espalhada. Cuidado. Porque essa síndrome de Gabriela pode te arrastar para outro lugar, para outro espaço. Deixemos, meus irmãos, transformar a nossa vida. Deixemos, meus irmãos, a palavra de Deus amolecer o nosso coração. Porque o Senhor é bondoso, compassivo e é carinhoso. Ele perdoa toda a nossa culpa e cura-nos com todas as nossas enfermidades. Jesus não fica jogando a nossa cara. O que eu fiz, o que eu dei, o que eu pedi, o que eu pedi. Jesus não fica jogando a nossa cara. A cada passo que eu aproximo e peço perdão a Jesus, é agradável a Jesus. Mas nós fazemos ao contrário. A pessoa vem pedir perdão para mim, às vezes a gente nos engana, né? Às vezes a gente até perdoa, mas fica jogando na cara do outro. Quem perdoa não joga na cara. Quem perdoa não fica relembrando, não fica remoendo as coisas. Porque o perdão deve brotar do coração. O evangelho de hoje nos ensina isso. O evangelista Mateus usa duas palavras, uma hebraica e uma grega, para ensinar que o perdão brota das vísceras do coração, brota das entranhas, das nossas entranhas, para perdoar. Quem perdoa e fica jogando na cara é pessoa superficial, é pessoa vazia. Porque quando nós perdoamos, nós esquecemos. Ninguém joga na cara do outro. O evangelista Mateus usa a palavra hebraica, rahamim, que é misericórdia das vísceras. Então, perdão brota das nossas vísceras para chegar para o outro. O evangelista Mateus ainda usa outra palavra grega, hesed. Hesed quer dizer misericórdia que brota das cordas dos nossos corações. Tem muita gente aí com o coração todo amarrado, né? Cheio de corda no coração, porque não perdoa. Cheio de nó no coração. É hora de desatar, apresenta um rei muito bom, e esse rei, própria figura de Jesus. O servo foi lá pedir perdão.
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você imagine, 10 mil talentos, então era uma dívida imperdoável, era uma dívida incontável que aquele homem não tinha como pagar. E aí, o rei, que é bom, que é bondoso, que é compassivo, que olha nos olhos, que sente com o coração, quando aquele servo, o pobre servo, pediu perdão, mexeu com o coração do rei. E aí ele conseguiu perdoar aquela dívida. E o rei perdoou e não lembrou. O rei não deu desconto. Olha bem a palavra. A palavra vai dizer que o rei não deu desconto. Não, então, você paga aqui só um pouquinho. O rei perdoou tudo. O rei teve misericórdia totalmente. Não foi parcialmente. Às vezes a gente fica, ah, eu vou perdoar só até aqui. Mas tudo aqui eu não perdoo, não. Ou você perdoa ou você não perdoa. O perdão, o amor, a misericórdia não é por parcela, porque nós não somos porcos, porcos que gostam de migalhas, porcos que gostam de resto. Nós não somos resto porque Jesus morreu na cruz por inteiro e perdoou a todos. Ele não perdoou por parcela. Ele não perdoou uma pequena comunidade. Ele perdoou a todos o passado, o presente e o futuro que iria vir. Então há uma grande lição para nós. Nós devemos amar por inteiros. Nós devemos perdoar por inteiros. Não por parcela. Quem perdoa por parcela é pessoa pobre. É pessoa vazia. Quem não ama é pessoa pobre. Quem não dá perdão é pessoa pobre. Quem não tem misericórdia é pessoa pobre. Pessoa vazia de si mesmo, vazia de tudo. Destituída de tudo. E aí essas pessoas pobres e vazias devem crescer no amor de Deus. Devem fazer experiência com o amor de Deus. Devem fazer experiência com a misericórdia de Deus. Porque a pior pobreza é a pobreza espiritual. Não é a pobreza material. A pobreza espiritual, a pior das todas as pobrezas, vai dizer os grandes santos. Então queira, meus irmãos, queira praticar a misericórdia por inteiro. Sabe por quê? No fim da nossa vida, quando chegar a nossa senha, todo mundo tem sua senha, é a hora de partir. Jesus vai falar assim: olha, você estava até com o seu lugar reservado aqui no céu, mas você lembra fulano, você não perdoou. Você lembra ciclano, a gente pediu perdão, você não deu perdão. Você lembra ciclano, você ficou jogando na cara dele. Você lembra a dona Maria lá? Você virou as costas. Você viu, você lembra seu Zezinho? Você virava a rua. Você lembra Beltrano? Você desligava o telefone. Você lembra ciclano morreu e você não conseguiu dar o perdão? Agora, você quer meu perdão? Gente, os grandes santos nos ensinam que cada um vai ter aquilo que merece no fim da vida. Se eu muito perdoei, muito serei perdoado. Se eu muito amei, eu serei amado. Se eu muito cuidei, eu serei cuidado. Agora, se eu pouco amei, eu não vou ser amado por Deus. Se eu não perdoei, eu não vou ser perdoado por Deus. Se eu não cuidei, eu não vou ser cuidado por Deus. E não adianta chorar e espernear depois que morre, não. Porque depois que morre, acabou. O defunto faz mais nada por ele mesmo. O tempo de mudar agora. O tempo de rever as suas atitudes é agora. É hoje, não é amanhã. Amanhã somente a Deus pertence. Muitas famílias estão acabadas. Muitas famílias estão sendo destruídas pela falta do diálogo, pela falta do perdão. Muitos casamentos estão sendo dissolúveis, estão acabando pela falta do perdão. Às vezes é melhor silenciar e ignorar do que pedir o outro. Deixa eu te falar um segredo aqui para vocês. Quem concede o perdão é o mais forte. Você perdoa o outro não porque o outro merece, mas porque você ama Deus. Porque você conhece a Deus. Porque você é perdoado por Deus. Famílias, cuidado. Olhe bem o que vocês estão adentrando na sua casa. Olhe bem as ideologias que vocês estão deixando penetrar no seu relacionamento dentro da sua casa. Cuidado. Porque o demônio é muito sutil. Ele vai comendo pelas beiradas, depois joga, e aí ele joga a bomba, não tem como mais desatar, não. Cuidado.
comece hoje. Ame hoje. Perdoa hoje. Acolhe hoje. Porque com a mesma medida que eu meço os outros, Deus também vai nos medir. Como que está a nossa medida? Como que está a nossa medida? Pense bem nisso. Tem uma música que ela fala bem assim, ó.

Essa música nos ajuda a refletir a nossa vida, a nossa história e o nosso tempo que nós temos aqui na Terra, porque nós não sabemos. Talvez amanhã, Deus o livra, mas amanhã pode ser um de nós que possa partir. E se amanhã nós partirmos, assim, ô Senhor, o Senhor ouviu minhas lutas, o Senhor ouviu tanto que eu amei, o Senhor ouviu tanto que eu perdoei, o quanto eu esforcei, o quanto eu aproximei do sacramento da confissão, Senhor. Sou miserável, sou pecador, eu sou, mas o Senhor ouviu que toda vez eu ia na confissão pedir perdão. Tem gente aqui que tem anos que não sabe o que é confessar. Tem gente aqui que tem anos que não aproxima do sacramento da confissão. Cuidado. Cuidado, porque amanhã é muito tarde. Depois que você morre, você não pode fazer mais nada. Amém? Louvado seja o nosso Senhor Jesus Cristo. Creio em Deus Pai Todo-Poderoso.

0: creio no Espírito Santo, na Santa Igreja Católica, na comunhão dos santos, na remissão dos pecados, na ressurreição da carne, da vida eterna. Amém.
1: Irmãs, ao Senhor misericordioso e compassivo, dirijamos com confiança nossas preces, dizendo:
0: Senhor, ensinai-nos a amar e perdoar.
2: Ensinai-nos a amar e perdoar.
0: Para que a Igreja seja sempre a casa paterna, onde os fiéis se reúnem para a participação na Eucaristia como remédio generoso e alimento para os fragilizados, rezemos. Para que os governantes e os candidatos a cargos públicos se preocupem em criar condições favoráveis à construção do bem comum que garanta frutos de vida digna para todos, rezemos. Para que os cristãos que se utilizam dos meios digitais promovam o respeito entre as pessoas, livres da tentação de espalhar o rancor e a discórdia para ganhar seguidores, rezemos. Para que em nossas famílias sejam cultivados o diálogo, o perdão e a acolhida respeitosa entre todos os seus membros, rezemos.
1: Ó Deus de amor e compaixão, acolhei nossas súplicas e ensinai-nos a descobrir em vosso Filho a medida do vosso perdão. Por Cristo nosso Senhor.
0: Amém.
1: Façamos a partilha da comunidade.

0: liturgia da palavra, aproximemos ao altar do Senhor. E antes de nós comungarmos, rezemos como o próprio Senhor nos ensinou. Pai nosso que estais nos céus,
1: do reino, seja feita a vossa vontade, assim na terra como no céu. O pão nosso de cada dia nos dai hoje, perdoai as nossas ofensas, assim como nós perdoamos a quem nos tem ofendido. E não nos deixeis cair em tentação, mas livrai-nos do mal.
0: Eis aqui aquele que nos ama, aquele que nos perdoa. Na medida dele é que amamos, na medida dele que perdoamos. Eis o Cordeiro de Deus, que tira o pecado do mundo.

0: Salmos 1. Senhor, o vosso dom celeste penetre em nossas mentes, nossos corpos, para que em nós prevaleça sempre não o sentimento, mas a força deste sacramento. Por Cristo nosso Senhor. Avisos, recados?
1: Avisos da semana. Hoje, às 19 horas, Santa Missa na Matriz. As programações de missas durante a semana permanecem a mesma. Dia 15 do 9, terça-feira, às 19 horas na Matriz, encontro das mães que oram pelos filhos. Dia 20 do 9, domingo, 8 horas, Santa Missa na Matriz, e às 19 horas, Santa Missa na Matriz. E na entrada da igreja, o pessoal vai estar vendendo a vela, em comemoração aos 70 anos da Diocese de Januária. Essa vela, ela está sendo vendida em prol às despesas, né, com seminaristas e gastos da Diocese. Então, o valor é R$ 30,00. Quem, né, tiver em condições de adquirir hoje, estará à venda ali na porta da igreja ou na semana na secretaria paroquial.
0: Então, que possamos ter um bom domingo, um domingo bem abençoado, uma semana cheia das graças e as bênçãos de Deus. E lembra-se da tarefinha que eu falei. Essa semana vocês possam praticar o perdão, mas um perdão não superficial, da boca para fora, mas o perdão que brota das nossas vísceras, que é um perdão verdadeiro. E além do perdão, onde tem perdão, tem amor. Onde tem perdão, tem paz. Onde tem perdão, tem diálogo. E onde tem perdão, tem recomeço. Muita gente precisa recomeçar na vida. Então, pratique esse exercício a partir de hoje, a semana toda. Cada dia é um esforçar. Eu esforço 10% hoje, amanhã mais 10%, amanhã mais 10%. Quando você vai ver, você já está craque na tarefa. Então, que Deus possa, então, abençoar cada um de vocês. Fiquemos em pé para receber a bênção. O Senhor esteja convosco. Concedei, Senhor, com generosidade aos vossos fiéis o perdão e a paz, para que possam, purificados de todas as culpas, vos servir na tranquilidade do coração. Por Cristo nosso Senhor, e a bênção de Deus Todo-Poderoso, Pai, Filho e Espírito Santo, desça sobre vós e permaneça para sempre. A alegria do Senhor seja a nossa força. Ide em paz, o Senhor nos acompanhe.
2: Demos graças a Deus.
0: Quem é do perdão, quem experimenta do amor de Deus, quem conhece o amor de Deus, é pessoa da paz. Então, dai-vos em Cristo Jesus.

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gritar essa canção para você. Deixa Deus sonhar em ti. Parece algo tão simples, mas não é. Porque a gente quer que os nossos sonhos aconteçam, escute isso, e queremos que Deus abençoe os nossos sonhos. Então a gente quer que a nossa vontade aconteça e que Deus abençoe ela. Mas eu quero te dizer que este não é o ideal. O ideal é quando os sonhos de Deus na sua vida se realizam. E por que que estou dizendo isso? Porque os sonhos de Deus são melhores que os teus. Às vezes você pensa que

muitos dos nossos sonhos nos cansam, nos frustram, nos entristecem, nos decepcionam. Quantos sonhos teus te decepcionaram? É porque você não sonhou o sonho de Deus. Eu quero convidar você a partir de hoje a deixar Deus sonhar em você, a deixar Deus realizar o que Ele quer em você. Sabe, eu posso ser muito sincero para você, eu posso ser muito sincero para você. Os sonhos que eu tinha não era de ser pai. Os sonhos que eu tinha lá na minha adolescência era de ter um trabalho, era de ter uma família, de ter uma vida talvez normal, como a da maioria das pessoas. Só que de repente, Deus começa a sonhar em mim. E Deus me vê como padre, Deus me vê como sacerdote. E eu disse, sim, eu quero isso. Se é os teus sonhos para mim, eu quero. Tive que abandonar tudo, não foi fácil, não. Eu tive que enfrentar muitas coisas. Mas eu posso te dizer uma coisa. A melhor coisa na minha vida foi ter deixado Deus sonhar em mim. E eu ter obedecido os planos de Deus para minha vida. Hoje eu tenho muito mais do que se eu tivesse feito os meus sonhos. Por isso eu não sei como está a sua vida hoje. Eu não sei se hoje você está no sonho de Deus ou nos teus sonhos. Mas eu quero que você, a partir de hoje, deixe Deus sonhar em você. E eu lhe garanto que o mínimo que você pode ser

0: Quem gostou faz barulho aí.
1: Alô, Goiânia!
2: Gente, pra quem me conhece sabe que eu tô realizando um sonho. Eu tô aqui, ó, tremendo as bases. Que honra!

É isso aí. Eu sou brega. Eu sou um espetáculo e faço dos meus sentimentos exagerados o meu próprio palco. Eu sou amor e, como diria Sidney Magal, o amor tem de ser brega. Deus me livre de um amor chique e discreto. Deus me livre de sentir morno e suave. Deus me livre de falar baixo, sorrir baixo, sonhar baixo, de volume baixo. O dicionário diz que brega, adjetivo, denota falta de gosto. Eu digo que não. Eu gosto muito e profundamente. Tão profundo que grita aos quatro cantos meus amores nem sempre reais. É por isso que é tão divertido ser brega como eu, entendeu? Tudo é muito, tudo é grande, tudo me transforma. Tudo me revira e vira choro, vira música, vira grito, vira motivo, vira poesia, vira esperança. Se se entregar de corpo e alma assim é ser brega, muito prazer. Me chame de Marília Mendonça.

0: hoje, hein? Só hoje.
1: Valeu, safadão!

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0: você foi mesmo, seu danado?
1: Maiara, eu não dou certo com ninguém. Tá tudo errado. Sabe por quê? Porque eu sempre volto pra...

0: de Janeiro, Mari Fernanda,
1: Laura Prado.
0: Que delícia estar com você.
1: Que pancada de mulher, né, RJ?
2: Dez horas e 43 minutos.

Quem gostou, joga a mão e faz barulho! Com vocês e pra vocês, menos é mais no Turma no Quintal. Vambora!

0: Vamos do pagode, bebê!
1: Tamo junto!
2: Obrigado, rapaziada!
1: Tamo junto!
2: É nóis!
1: Valeu!
2: Eternizamos!

0: O que dinheiro e cacete não resolver?
1: É porque foi pouco, tu sabe isso.
0: É, rapaz, tamo junto, viu,
1: gente, o nome dele é Juninho Moraes, tá certo? Mais um produto da Fábio. Neste nota a gente volta pra fazer mais resenha.
2: 11 horas e 20 minutos.

0: com ela.
1: Manda a cerveja, gente.
0: Que essa é sucesso, é pra comemorar.
2: Maiara e Maraísa.
0: Maiara Azevedo.
3: Onze horas e 32 minutos.

11 horas e 46 minutos.

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0: Goiânia, muito obrigado.
1: Família aí.
2: Muito barulho pra Thalita, meu! Só, Damião! Vai!
1: Thalita, estão dizendo por aí que a gente é uma dupla, verdade?

0: 12 horas e 38 minutos.
1: Fazer uma perguntinha pra vocês aqui agora. Eu quero que vocês me respondam com muita sinceridade. Tem alguém apaixonado aqui hoje? Porque se tiver gente apaixonada aqui hoje, pode preparar o coraçãozinho, que a gente veio pra judiar. Já começa assim, ó, vai.

0: 12 horas e 53 minutos.
1: A mão pra cima, senhor. Quero ver. Aperta o som, todo mundo.

1 hora e 6 minutos.

0: Muito obrigado pelo carinho, o convite.
1: Cara, você, cara.
0: Obrigado.
1: Obrigado, viu? Obrigado de coração.
2: Duas horas e um minuto.

0: Queria ver com a galera. Gera, vamos ver a galera, quer ver? Pra ver se vocês estão afinadinhos, só o refrão sem a banda aqui, só vocês.
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2 horas e 31 minutos.

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0: Coisa linda!
1: Três horas e 26 minutos.

sabem a situação de cada mulher? Bom, isso ainda é um mistério. Mas não há como negar que as patroas mudaram a vida de muitas mulheres do país, que passavam por situações como falta de igualdade de salário, apenas por serem mulheres, relacionamentos abusivos, relações machistas no trabalho e inúmeras outras situações que nós, enquanto mulheres,

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0: Muito obrigado.
1: Chega pra cá, Jorge Matheus.
2: Chega aí, rapaziada.
1: Ô, Fernando Sorocaba. Como é que vocês estão? E aí, meu irmão?
3: Vai ficar olhando, vai levar essa joia pra sua casa. Olha, você tá ouvindo sim.
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0: Tá com bem, moçada.
1: Fala, São Jorge Matheus.
0: Valeu, valeu, compadre. Valeu, compadre. Valeu, compadre. Valeu,
1: meu irmão. Obrigado, Fernandinho.
2: 4 horas e 13 minutos.
3: Porra, boys.

0: 5:36.
1: Respeito, brega! 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

estais no céu, santificado seja o vosso nome. Venha a nós o vosso reino. Seja feita a vossa vontade, assim na terra como no céu. O pão nosso de cada dia nos dai hoje. E perdoai-nos nossas ofensas, assim como nós perdoamos a quem nos tem ofendido. Não nos deixeis cair em tentação, mas livrai-nos do mal.

0: Ave Maria, cheia de graça, o Senhor é convosco. Bendita sois vós entre as mulheres, e bendito é o fruto do vosso ventre, Jesus. Santa Maria, Mãe de Deus, rogai por nós, pecadores, agora e na hora de nossa morte. Amém.
1: O anjo do Senhor anunciou a Maria, e ela concebeu do Espírito Santo. Ave Maria, cheia de graça, o Senhor é convosco. Bendita sois vós entre as mulheres, e bendito é o fruto do vosso ventre, Jesus. Santa Maria, Mãe de Deus, rogai por nós, pecadores, agora e na hora da nossa morte. Amém. Eis aqui a escrava do Senhor. Faça-se em mim segundo a vossa palavra. Ave Maria, cheia de graça, o Senhor é convosco. Bendita sois vós entre as mulheres, e bendito é o fruto do vosso ventre, Jesus. Santa Maria, Mãe de Deus, rogai por nós, pecadores, agora e na hora da nossa morte. Amém. E o Verbo se fez carne e habitou entre nós. Ave Maria, cheia de graça, o Senhor é convosco. Bendita sois vós entre as mulheres, e bendito é o fruto do vosso ventre, Jesus. Santa Maria, Mãe de Deus, rogai por nós, pecadores, agora e na hora da nossa morte. Amém. Rogai por nós, Santa Mãe de Deus, para que sejamos dignos das promessas de Cristo. Oremos. Derramai, ó Deus, a vossa graça em nossos corações, para que, conhecendo pela mensagem do anjo a encarnação do vosso Filho, cheguemos, por sua paixão e cruz, à glória da ressurreição. Por Cristo nosso Senhor. Amém. Glória ao Pai, ao Filho e ao Espírito Santo, como era no princípio, agora e sempre. Amém.
2: Irmãos e irmãs em Cristo, hoje nos reunimos em espírito de oração, com corações abertos e almas rendidas à vontade de Deus. Neste momento sagrado, clamamos pelo auxílio divino do glorioso Arcanjo Rafael, aquele a quem o Altíssimo confiou o dom da cura, do alívio e da restauração. Com toda a nossa fé, elevemos nosso espírito a Deus, para que esta oração se torne um rio de bênçãos, derramando-se sobre cada um de nós. Feche seus olhos, inspire profundamente e sinta a presença de Deus neste lugar. Agora, oremos. Ó Arcanjo Rafael, mensageiro da cura e portador da luz divina, tu que foste enviado ao servo Tobias, guiando seus passos e restaurando a visão de seu pai, hoje clamamos por tua presença em nossas vidas. Vem, glorioso Rafael, desce dos céus com tuas asas resplandecentes. Traga contigo os bálsamos celestiais. Passeia entre nós e toca com tua luz aqueles que sofrem, os que estão enfermos no corpo, aqueles cujas almas estão carregadas de dor, os que perderam a esperança, os que clamam por um milagre. Vem, Santo Arcanjo, envolve-nos com a tua proteção, purifica-nos com a tua graça, que a luz da cura divina se derrame sobre nós agora. Ó poderoso Rafael, médico celestial, anjo da saúde, nós te pedimos neste instante, toca com tua mão divina aqueles que sofrem no corpo, visita os leitos de hospital, caminha pelos corredores onde há dor, desce até as casas onde a enfermidade assola, e onde houver choro, traz consolo e cura. Senhor, por intermédio de Rafael, Restaura aqueles que lutam contra doenças. Que os órgãos inflamados sejam aliviados. Que os ossos quebrados sejam restaurados. Que os pulmões enfermos sejam revigorados. Que os corações fracos sejam fortalecidos. Que os olhos cansados vejam novamente. Que os corpos fragilizados pelo tempo sejam sustentados pela tua graça. Ó Rafael, remove os males, as dores, as febres e os tormentos. Que as mãos médicas sejam guiadas pela sabedoria divina. Que os medicamentos sejam instrumentos do Senhor. E que cada enfermo sinta agora a presença viva da cura. Ó Santo Rafael, tu que és a cura para as feridas invisíveis, para os corações despedaçados, para as mentes atormentadas, clamamos por tua intercessão. Ó anjo da misericórdia, toca aqueles que carregam angústias profundas, os que sofrem de ansiedade, os que enfrentam depressão, os que são atormentados por pensamentos de desespero. Toca, ó Rafael, os que se sentem perdidos e sem direção, os que carregam culpas pesadas, os que foram feridos por palavras cruéis, os que perderam a esperança no amanhã. Ó Divino Arcanjo, restaura a paz interior, quebra as correntes da tristeza, desfaz os laços da aflição e traz ao coração do teu povo a doce certeza de que Deus não os abandonou. Ó glorioso Rafael, tu que uniste Tobias e Sara sob a bênção de Deus, nós te suplicamos, traz cura e harmonia aos lares, que as famílias que vivem em discórdia encontrem reconciliação, que os casamentos abalados sejam restaurados no amor, que as palavras ásperas sejam substituídas por perdão, que os filhos encontrem refúgio nos braços de seus pais, que os pais sejam fortalecidos para guiar seus filhos no caminho da verdade. Ó anjo do Senhor, cura as feridas do passado, restaura os laços quebrados, e faz com que cada lar seja um refúgio de paz. Arcanjo Rafael, hoje entregamos a Ti, nossos corpos, nossas almas e nossas famílias. Que Tua luz nos envolva dia e noite. Que Teu olhar nos guie em cada jornada. Que Tua presença seja um escudo contra todo o mal. E ao final desta oração, elevamos ao Pai Celestial nosso cântico de gratidão. Bendito seja o Senhor dos Exércitos. Bendito seja aquele que cura todas as feridas. Bendito seja Deus, que nos enviou Rafael, o anjo da cura. Louvado seja o teu nome, Senhor, agora e para sempre. Amém.
3: Em nome do Pai, do Filho e do Espírito Santo. Amém. Maria, passa na frente e vai abrindo estradas e caminhos, abrindo portas e portões, abrindo casas e corações. Amando na frente, os filhos estão protegidos e seguem seus passos. Ela leva todos os filhos sob sua proteção. Maria, passa na frente e resolve tudo aquilo que somos incapazes de resolver. Mãe, cuida de tudo que não está ao nosso alcance. Tu tens poder para isso. Vai, mãe, vai acalmando, serenando e amansando corações. Vai acabando com o ódio, os rancores, as mágoas e as maldições. Vai terminando com as dificuldades, tristezas e tentações. Vai tirando teus filhos das perdições. Maria, passa na frente e cuida de todos os detalhes. Cuida, ajuda e protege a todos os teus filhos. Maria, tu és a mãe e também a porteira. Vai abrindo o coração das pessoas e as portas pelo caminho. Maria, eu te peço, passa na frente. Vai conduzindo, ajudando e curando os filhos que necessitam de ti. Ninguém pode dizer que foi decepcionado por ti, depois de ter te chamado ou invocado. Só tu, com o poder de teu filho, podes resolver as coisas difíceis e impossíveis. Amém. Vamos agora pedir por todas as coisas que estão difíceis na nossa vida. Vamos pedir pela nossa saúde, nossas famílias, por aqueles que estão doentes e precisam muito de ajuda. Vamos pedir pela segurança no nosso trabalho, para que todos consigam um bom emprego e seguro. E para aqueles que estão procurando emprego, vamos pedir para que logo encontrem algo que os faça felizes. Vamos pedir também para que nosso dinheiro seja suficiente, que nunca falte o necessário para nós vivermos com dignidade, e que consigamos resolver os problemas financeiros sem prejudicar a nossa paz. Vamos pedir por cada membro da nossa família, pelos desafios que enfrentam e pelo amor que nos une, que possamos encontrar paz e harmonia em casa. Vamos pedir também por mais fé, que ela fique mais forte a cada dia. E para aquilo que parece impossível, vamos pedir a ajuda divina. Que Nossa Senhora nos ajude nesses momentos difíceis. Por fim, vamos pedir pela paz. A paz em nossos pensamentos, a paz em nossos corações, paz em casa e em toda a comunidade. Que a paz esteja sempre presente na nossa vida.

0: Maria, passa na frente da minha vida. Passa na frente da minha saúde. Passa na frente do meu trabalho, das minhas finanças. Virgem Maria, passa na frente da minha família. Passa na frente da minha fé. Ó Maria, passa na frente do meu impossível. Maria, minha mãe, passa na frente de tudo que tira a nossa paz. Amém. Ave Maria, cheia de graça, o Senhor é convosco. Bendita sois vós entre as mulheres, e bendito é o fruto do vosso ventre, Jesus. Santa Maria, Mãe de Deus, rogai por nós, pecadores, agora e na hora de nossa morte. Amém.
1: Amém. Amém.

Salve, Rainha. Salve, Rainha, Mãe de misericórdia, vida, doçura e esperança nossa, salve. A vós bradamos os degredados filhos de Eva. A vós suspiramos, gemendo e chorando neste vale de lágrimas. Eia, pois, advogada nossa, esses vossos olhos misericordiosos a nós volvei. E depois deste desterro, mostrai-nos Jesus, bendito fruto do vosso ventre. Ó clemente, ó piedosa, ó doce e sempre Virgem Maria, rogai por nós, Santa Mãe de Deus, para que sejamos dignos das promessas de Cristo. Amém.

0: vamos conversar.
1: Quantas vezes já conversamos e não deu em nada?
0: Isso é normal entre casal.
1: Não adianta, estou indo embora.

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0: Essa moda é apaixonada demais, hein?
1: Faz o coração doer, né, mano?
0: Você tá doido?
2: A verdade é que eu sou pagodeiro e tu não é.

0: 8:26.
1: DJ Júnior Bolacha, o Moral de Santa Cruz.

0: Júnior Bulacha, o Moral de Santa Cruz.
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0: 8:57.
1: Eu acho que você tem que mandar aquela mensagem. Mas manda o que tá no seu coração.
2: Porque se fosse eu falaria mais ou menos assim.
3: Ei, boa noite. Antes de te bloquear, eu só vim te dizer que a partir de hoje pode tocar o terror, fazer o que quiser fazer. A boca é sua, curte sua farra. Sinto mais nada.
1: Não, apaga.
3: Oi, boa.